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3: Hoje eu recebi uma carta de minha mãe, que ela escreveu-me do Tachorá. Minha filha, o bem-se-pia, mamãe.

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0: Diego Reinaldo!
1: É de que Fabrício!
2: Que maravilha, que prazer!
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0: Obrigado, obrigado pela consideração. Que Papai do Céu e Nossa Senhora Aparecida abençoe o projeto dos seis.
1: Canudinha é o nome dela.

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0: Ana Prá.
1: Que é isso?
0: Que honra, gente.
1: Obrigada. Obrigada, meninas.
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1: Chama Livrada.

0: Faz barulho, brasileiro!
1: Assim, rapaz, apesar do clima frio, mas o brasileiro é quente de verdade.

0: coisa linda.
1: Tá bonito.
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0: Obrigado, meu velho.
1: Obrigado, meu mano.
0: Ô, rapaz.
2: Uma salva de palmas pro Luan Santana aí, galera! Que energia é essa?
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0: Valeu, Rian SP.
1: Eu que agradeço, meu parceiro, por estar aqui hoje no DVD de vocês.
0: Que Deus continue te abençoando.
1: Satisfação. Tamo junto, família. Vamos que vamos.

0: Alô, Tubarão, mãe de joelhos, filho de pé.
1: Muito obrigado.
2: Ô, mãe, abre a porteira, tô chegando de Dodge Ranapuê. E aí, ô, mãe? Mais alto! Ô, mãe! Ô, mãe! Uma salva de palmas pro Bruno e Barreto! Aê!
0: Pro Tubarão!
3: Tamo junto, meu irmão!
0: Mano, sem palavras. Deus te abençoe.

0: Gostou, faz barulho!
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0: Eu não quero nem imaginar isso acontecendo.
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3: Tem alguma mesa vermelha aí pra nós? Pra gente cantar uma sofrência, tem?

Beba com moderação.

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1: Tem pessoa que é melhor ir embora da nossa vida, né, gente? Fala sério.

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0: Tamo junto.
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0: Gustavo.
1: Quem gostou faz barulho aí.
0: Alô, Goiânia! Gente, pra quem me conhece sabe que eu tô realizando um sonho, eu tô aqui, ó, tremendo as bases. Que honra!

0: Eita, essa mulher tá chique demais! Coisa linda!
1: Que energia maravilhosa, é bom demais!
0: Obrigado, gente!
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0: esquece esse cara.
1: É, amigo, a verdade dói, né? Ele nunca vai mudar.
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0: Obrigado, gente.
1: Ô, destino. Ó, a gente aqui de novo.

0: meu Deus.
1: Parabéns, Fortaleza, muito obrigado.
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0: Você vai precisar, viu? Muito obrigado, cara. Que honra.
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0: Valeu! É!
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0: Joe Gomes, MC do Juan, palmas, faz barulho aí!
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2: Ah, essa daqui, no DVD de Brasília, ela foi abertura. E tem história, hein?
3: A primeira de todas, né?
2: De todas.

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0: Obrigado, meu velho.
1: Obrigado, meu mano.
0: Ô, oh, rapaz.
2: Uma salva de palmas pro Luan Santana aí, galera! Que energia é essa?
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Exatamente, e que boa na vida, tudo, vale a pena, caro ouvinte, que boa também, caro ouvinte, de que outro lado lá, Rádio Brockton FM, vale a pena. Bom dia, boa tarde, boa noite, seja lá o que for, depende de nós, de bufuso, horário e local que você está vindo. Seja bem-vindo a mais uma edição de nosso programa Mantenha para nós, Gasolina Brockton FM, com Nilton Gomes. É sábado, do tem 19 de setembro de 2026. Dia aqui do Tabá para aquele grande show de Buguim Martins, Lena Providence, junto com a Tony Fica, junto com Raquel, junto com Vanessa Teixeira, enfim, certamente vai ser um show espetacular, como tem sido hábito na presença de Buguim Martins. No tempo nós ali na nossa página de Facebook, alguns ouvintes, já comecei a entrar, nos bate a partilhar para te chamar as meninas. E também abraço para os que estão vindo na 104.4 FM lá na Cabo Verde. E para o caro ouvinte que está vindo também no aplicativo. E na nós, Alexa, muito bom dia. Socorro Afonso, fala bom dia ouvintes. Rosa Neves, fala Waterbury, Canadquet, bom dia Rádio Brockton FM. Abraço a todos. E sucesso sempre e um bom dia de parte de nós, Flávio Júnior, e no Tem Socorro que fala bom dia, Nilton G, bom dia de Talvina Macedo também, que está ali conosco, e Conceição Rezende, fala bom dia. E no Tem também conosco Sidónio Correia, Sota Bizia, ali no nosso programa. Zéza Montron, olá, bom dia, Nilton Gomes, tudo ouvinte da Rádio Brockton FM.

Exatamente, bu mamal na leite, bu geral na sangue, diabo boi labada. Obili, beixão, bacalarco. Deixa de conta mentira. Nhoz de fogo, nhoz de flafede, beixão bacalarco. Beixão bacalarco, quez bode lá para trás. Bode lá se parece muito ruim também. Ah, é fibrabo, bu de binha. E... é budibinha, depois que pôs música ali que vou entrar. Oh, esse lá na terra, esse lá na Cabo Verde. Um bom música, F. Brabo Fernandes, junto com Sofia, ex música bailabada e dono das músicas de entrar festa lá na Cabo Verde. Boas férias lá para boa. E deixa minha amiga em paz, deixa minha amiga em paz. Beijão, boca largo. Elisângela falou, bom dia, minha grande amigo. Está na área, meu cuidado, Ave Maria. Põe-nos cuidado com a Elisângela. Ela falou, hoje está na área. Ela que, ao dia que entra, e dia que entra o programa sério, para tomar cuidado com ela. Cima comida de porco, exatamente. Cima comida de porco, comida cacho. Bom dia de carinho para todos os ouvintes, Nilton e todos os ouvintes. Não tem nem Gigi, Gigi minha irmã, Marcelina Janaia. Ela é só bizia. Gigi e Jojo Jabim. Nos gosta de empregada, que ela era uma vez. Ah, Elisângela Flama do gosto de empregada, mas que ela era um vez. Uhum. Gostinho de escrever 50-50. Lutene Guilhermina, diretamente de Corvo, que fala bom dia. Socorro Afonso, fala bom dia, Sidônio Correia. Hoje o comentário se ativa, não esquece a chance hoje. Gracinda Rezende, fala good morning, how are you doing? Have a blessed day for you and your family. Thank you so much, Gracinda Rezende, que fala ela está longe de nós, está longe, está no estado muito longe. Também te desejamos um excelente sábado, Pabó e tudo família. Teca Johnny fala bom dia também para Teca Johnny que está ali com nós no programa na Brockton FM. Panflinhos, quem é que se baixou de buguinho hoje? Ficando três tiquetes, né? Três tiquetes para acabar vender. Quem que não fala, já vai. Quem que não fala, já vai.

de música, minha cunhada e minha colega de trabalho. Silas Montron, fala bom dia, bro. Feliz sábado. Silas Montron, está ali também conosco. Karine Pires, Sandra Gonçalves, bom dia, Nilton Gomes, ouvintes desde rádio. Nossa Sandrinha, Resende Espínola, não, Sandy Espínola, não sei se é óculos, não sei se é óculos. Sandy Espínola, fala bom dia, um crê, parabéns para minha irmã que completa mais um ano de vida. Que as data te repite para mais e mais, então parabéns lá para o meu irmão. Música de parabéns sempre, te deixa bata junta, te 500 gentes, bata pedir música, música, o tempo só, música de parabéns para tudo, aniversariante, tá bom? Então, Sandy Espínola, não te bem pôr música de parabéns para o irmão. Música Sabim, mesmo que Sandra fala, música Sabim. Verónica fala bom dia, people, tchau. Verónica fala tchau. É o dia que fala bom dia, tchau. Que vai, nós sabia que hoje sábado. Esta para mundo. Esta para mundo. Na manicure, de adicure, pé de cule, cabelo cure, pustane cure, ture cure. Loli Rosa fala boa tarde. De Loli, fogo, Lina Tarrafal. De Santiago, um creobi, música de Bidonga. A América de Abusabi. Loli, que sabe que não está pensando? É que sabe que não está pensando? Música de Bidonga, a América de Abusabi. A América de Abu Longe. A América de Abu Grande. Talvez aquela. Parece que está falando, sabe? Bidonga de Conche América. Que está falando, América, sabe? Parece aquela. Desabafo de um imigrante, que é o nome de música. Música de Buguim Martins, explica. Vê, crê, explicação de Buguim Martins. E a Flamonja está ficando de frente de tudo. Sidone Correia, de Feijãozinha, fala bom dia. Primo Silvino Barros, Verónica Gonçalves, Socorro Afonso, Marlice Andrade, de Duranca, de Patote. Também ainda um calabanta para a missa. Ainda calabanta para mim. Ainda calabanta para a missa. Sidone, mal que está fazendo assim, Silvino, meu primo. É o tour live de Rádio Brockton, de Nilton, principalmente. Está cheia. Está a partilhar. Mal que está a partilhar. Verónica, música. Chama para aquele também. Então, como tonifica a taça hoje, diante ali, diante aquele primeiro que buguin. E hoje eu começo com o Buguin, começo com o Bully Pena, diante a Tony fica também. Depois tem uma explicação para a moda de hoje. Hoje, cabo está pegado. Merca próprio salve. Silvino Barro te flama. Merca próprio salve. E sabe-se.

Exatamente, desde volta a presença de Bugui Martins, explica a música pedido para nós, Verónica e Flamã. Hoje Bugui Martins tem que dar uma explicação. E bom, Bugui Martins tem uma explicação para todo alguém, todo mundo. Ligana Miranda, minha grande amiga diretamente de Moçambique atrás, minha amiga Ligana, abraço lá para boa. Nilton Gomes para a música de fim, de Tony Fica, Pega Lume. Sandra Crê, Pega Lume hoje, nunca se vê se sabe Bugui. Para a moda que eu falo na área de etiquete. Bom dia, tudo bom? Crê música de Tony Fica, ano 91. Hoje, tudo alguém crê Tony Fica. Nos vai. Show hoje de Tony Fica, Bugui Martins. Apresentação de álbum entre nós. Nilton Gomes, bom fim de semana. Obrigado, Maia. E menina lê rebelada, Nilton Gomes. Vera Dias, bom dia. Luiz Vieira, fala bom dia, meu amigo, grande amigo Nilton. Portinho, que grande música Tony Fica. Exatamente. Um abraço lá para o meu amigo benfiquista, diretamente de Relva, Jarfogo.

Ave Maria, Bugui Martins, está ali a pedir explicação. Cosé que acontece que fazer bai? 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

0: Exatamente, Bugui Martins, ali no nosso programa, música pedido para a Verónica, explica-me. Vera Dias fala um crepide, uma música de Romeu de Lourdes, para minha filha Helena, que fazia ano hoje, mais um aniversariante. Nunca tenho a caneta, não tenho a caneta assim por si. Não tenho a caneta, mas se quer ver quem que fazia ano. Oh, é que a caneta, é fio. Me zigozinho aqui. Para mais escrever quem é o que fazia ano, depois para não bem anunciar a Xanjubeli Lena, né? Lena, filha de Vera Dias, que fazia ano. Então parabéns lá para a filha, que seu nome é Lena. Tchau, parabéns, felizes e longos anos de vida para ela. Eu também pôr música de parabéns agora que não tem alguns aniversariantes do dia. Karine Pires falou, minha cata aguenta show de hoje. É demais para mim. Minha amor está longe. Karine Pires falou, mas amor está longe. Nilton, a boa como a boa apresentadora, falou, Gui Martins para dedicar as músicas ali hoje. Não está fraco. Nilton Gomes, por amor de Deus, cabo canta. Tá, Sandra, também que essa canta. Mesmo não tem nem microfone fechado. Sandra, que está cantando, sabe? E ligou. Ali, shampoo, ali, que está cantando, sabe? Xavi Sandra, tá, canta ali. Então, onde que é a música cantava de Buguin próprio? Falei, Xavi cantava, shampoo, que é a música de Buguin lá. É por mão que atrapa de bego assim, mas também por algumas gravações, ler algum áudio. Antes que eu te falar alguma coisa torta. Nunca sei bem a cali. Boa que a banda canta flan. Boa que a banda canta leu. Boa que a banda canta leu. Eu vi Francisco com seu hino lá também. Nós não leu. São de bem. Obi, Sandra está cantando sério. Sandra está cantando leu.
1: Não, obi, dentro, obi, naquela parte que ele está rusada.
0: Sandra, falando aquela música, leu, tem uma parte lá que está rusa. Ah, Sandra, eu prontinho na mão do Sandra. Ele está rusa, gosto meio burro. Acabou por Nilton Gomes. E ainda tem aquele outro que eu estou falando, flan. Oh, flan. Sandra, ele tem um cozinho sabinho. Sandra tem cozinho sabinho como? E Socorro Afonso. Sandra tem cozinha sabe como? Deve ser voz que vai escrever, mas Sandra tem um vozinho sabinho. Ok, já entende? Agora Sandra tem um cozinho sabe. Genicepa. Nilton Gomes, roda uma música de parabéns. Panha 12 netos que faziam ano, Lana Calvede, Yasline e Yani. Zezé Montrando, eu canto neto que eu tenho. Canto neto que você não é, Zezé. Agora você por ser jovinha, pô, tem tanto neto, sim. Parabéns, Lana, então, para o 12 netos. Yasline e Yani. Que fazia ano, parabéns para eles também. No também a roda música de parabéns. Estou cheio de coisa, bata junta, bata acumula. Sandra, já vai 10 vezes. Agora ele está a buscar alguém. Sandra, manda aquele outro de flan. Oh, flan. Não está correndo com ele de trabalho hoje, certinho. Andresa, também porque tem nada ficar na Facebook Live. Bate bem no aplicativo, chama de se aplicativo você está de Johnny, toma essa, está de Johnny.
2: Que fazia ano, parabéns
0: Ok, essa direito, sim. Johnny compôs no Cusa ontem. Gostinho, na hora que eu fazer live, tu tinha barrado de vez, que eu tenho escusa de. E hoje eu tenho só um live. E nunca sabe se é que os outros dias eu tenho 12 com 3 live, 5 alguém no live, 10 naquele outro, 20 naquele outro. Depois você está falando, Nilo, então eu sou de comentário de tudo alguém. Eu vou ler só de Busguentes. Hoje ele é Sona, é um parte ali. É por isso que eu tenho quase 40 alguém ali. Sona é Johnny de Ocompo, Cusa Dreto. Ah, a boa tem vozinho, sabe? Ok. Me empanha a mão com o Nilton Gomes. Jássica Pires, bom dia. Jássica, de onde é bom? Manda bom dia também. Nilton Gomes, catafra bem tio. Zezo Montron, catafra bem, é bem tio. Oh, Zezo Montron, eu falei, tem tio neto, né? Netos e netas. Jássica Pires, onde é bom? Comenta. Mas nunca sou de Almazão, onde é que está? Olha, bom dia, estragado Nilton, todos os ouvintes. Bom dia, Laura Cardoso, Verônica, Antônio Brandão, Rebentola Rezende. Tem um bom sábado para nós tudo de rádio. E abraço lá também para Jássica. Melhoras, breve recuperação. Lá para bom. Bom, como tinha alguém de pedir música, acho que depois música de aniversário, igual assim. Panca bem, panca de esquecer, né?
2: Parabéns, amor. Feliz aniversário.
0: Exatamente, nos bate. Judão lembra tudo quem é que já pediu música para aniversário de seus filhos, de seus netos. Tchandu be dois netos de Zeza Montron. Um que chama Yaisline e que outro chama Ani. Parabéns, lá para eles. Também para Lena, alguém assim que chama Lena, que é aniversariante hoje, parabéns para ela. Parecendo que tinha outro alguém que pediu música de parabéns. Meu Judão lembra seus nomes, para referir seus nomes ali na rádio. Parabéns para o estudo que é aniversariante, tudo de bom.

0: do lado.
1: Exatamente, Romeu de Lourdes Li, com este tema. Parabéns para todo aniversariante de dia de hoje, 19 de setembro. E atenção que Socorro Afonso Flamengo também fazia ano. Socorro Afonso Flamengo fazia ano, mas Socorro, vou ali na meu perfil, está 10 de setembro. Hoje 19. Vou fazer mais ano antes, quer saber? É cá hoje. É hoje ou é cá hoje? É dia 19. Dia 10. Que você falou fazer ano. 9 dias atrás. De qualquer maneira, parabéns. Você na mesa de setembro. Obrigado, Nilton Gomes. Vou estar fazendo nosso sábado e domingo feliz. Obrigado, um ótimo sábado para nós todos. Zéza Montron. Zéza, que dia que chega quinta-feira, eu falei, hoje é quinta. Da flama quinta, para mim, eu digo, eu falei, falta só mais um dia, sexta, depois sábado, mais dois dias para sábado. Um para grande coisa. E que aqui, dia sábado, te chega a partir de 10 horas, bebi um binilto. Grande coisa. Parabéns aos aniversariantes, Sandra Gonçalves. Parabéns, muitos anos de vida, diz parte de Sandra. E Karine Flamengo, aproveitei, te mandei música de parabéns. Passei amigo Luiz Carlos, Lena Cabo Verde. Um descanso eterno, um descanso em paz, meu caro, de parte de Lisângela. Infelizmente não perdi nós. Romeu de Lourdes, um jovem artista, um ser humano que tinha um bom coração, muito humilde e amigo de todo mundo. Vando Andrade, nosso capioquinha, fala bom dia de Jesus, proteja você, muito obrigado. Criou uma música de Valdir Alves, descanse em paz para Valdir, uma música que Valdir Alves está cantando. Nós, malogrado Valdir Alves, obrigado Milton Gomes, de parte de Vera Dias, que se filha Helena é aniversariante. Um viagem te corvo, mosteiro, te mosteiro, bom dia.
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2: Novidade, ele dá um som quente.
1: Você fica só lá plantado na curva ou você vai mosteiro baixo?
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1: 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Oh, deve ser o hospital, ok.
2: Sim, sim.
1: Ah, leca a parte, boa queimada é capital. Queimada é que mais sabe ter no mundo.
2: Tem sol quente igual.
1: Mas sol quente, bom, me é claro, frango na curva com sol quente igual tinha no Turcabo.
2: Mas igual você dentro de casa,
1: fresco. Oh, lá dentro de casa, na queimada, às vezes na rua, tão dentro de pra ali, da pra lá.
2: Na rua, dentro daquele brasador de sol, né?
1: Bom, gosto de falar, amigo, quando eu falar, vou tomar um copinho d'água na casinha, mas lá perto do hospital. Boca conchei nossa casa?
2: Já conchei, sim.
1: Ah, então, tá bem a bola.
2: Quem gosta de estar em café, Antônio, em Castola?
1: A história é morar lá, a casa, se sim, Castola.
2: Dando os outros barcos, não tá marca, por
1: mim. Exatamente, tá marca.
2: Yeah.
1: Ok, o que você tem para falar?
2: Queria mandar um bom dia lá para todas as famílias lá na América, para todos os ouvintes de Rádio Brockton FM, para todos os meus amigos e amigas, para todos os meus sobrinhos e minhas sobrinhas, principalmente para a minha irmã Lena, lá no Alto Bor.
1: Bom, concha de tudo esse cabo, lhe creque.
2: Não, claro, me dá uma coisa.
1: Bom, quanto tempo tinha na América?
2: Andinha, 3 meses na primeira viagem, Na segunda viagem, eu tinha 3 meses.
1: 3 meses na primeira, 3 meses na segunda. Eu contava a nós uma boca de experiência para fica.
2: Nunca fica.
1: Boca fica.
2: Ah, coitado,
1: neném para morrer de saudade. Marido, tu fica com saudade. Mas a minha cara dá lá, agora que tu juntava dá lá para o neném também?
2: Não. Ele também fica mais pior que o porco russo.
1: Vamos?
2: Não, com o trompa lá, próprio já ficava próprio totalizado.
1: Não, bobinha antes, trompa, é que assim?
2: Já dura não, ainda não vai, no tempo do Obama.
1: E hoje não tem problema, agora tinha expediente, vou retirar documento, vou ficar ali e vou casar com o neném. Ou nós era casado antes?
2: Não, nós é casado, nós temos 30 anos casados.
1: Ah, mas para arranjar bem de alguma forma, está bem.
2: É, aquilo.
1: É. Mas, boca arrepende, assim?
2: Não isso.
1: Não. Boca o neném, isso que não sabe. E yeah, é, mas triste.
2: Essencial é que.
1: Mas triste se eu negar a América para ver neném, cobrar com o Thiago Neném com outro.
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2: Sim.
1: Não, é para o Frenenê para comportar, mamão, vou negar a América 2 vezes para ver ele.
2: Não, que vai ser tudo família agora do Frávio.
1: Não. Nem está, meu cozinha tem 30 anos já mais e como é que é.
2: Isso relaxado, isso quase que pensa.
1: E como é que Verónica com o Elisângelo foi morrer e. Como é que está a morrer sem estar na esteira.
2: Sim? Morrer sem estar na esteira.
1: Não, sim. Pedigo, por igual como eu falei, sempre tem chance go, de pedir uma música, sabe, para Nene?
2: Lote Rocha. Benção.
1: Lote Rocha, só benção. Ok, tá bom. Luta por. Yeah. Luta por.
2: Sim. Yeah, ok. Então, bom dia lá. Bom café.
1: Andar é segundo café, mas primeiro Josta. Ok, obrigado.
2: Não, tu torna rotutinho.
1: Torna rotutinho, sim. Que é lá que tem problema. Obrigado.
2: Yeah, ok.
1: Bye, bye.
2: Vamos ficar direto. Um abraço lá.
1: Bye, bye. Pois é, nós, Guilhermina Rosa, diretamente de Corvo, Mujer, que foi me nega merca 2 vezes para Bia Senene. Nega, não. Ele fazia direito. Ele é férias que vem passa. E vem passar férias. Então, não, mas pronto, 2 vezes. E yeah. É. Esse impróprio que está fazendo. Que zilia sangue treinado. 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Mulher frabo na cala. Eu vou saindo, nem quando com ele, nem quando para a escola que vai ali. 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Epa gravata, e Elisângela. Brother com sister morre sinta na esteira. Nilton Gomes, bota põe lume, bota paga com gasolina. 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Furar tudo doce. É, crê música agora de benção para ser nenê que flama de mais de sexta quase estava reforma mais de 30 anos ali na América cantando ali na América parecendo 10 anos trabalho de tem reforma assim meus que são ali mais antigos se tem 10 anos no trabalho que eu vou garantir algum cozinha para reforma. 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

Esattamente, Lotte Rush is Tim Benson, lì nel nostro programma. Abraço para Trunhos, que está ali conosco nesse espaço. Bom dia para nós tudo. Elisângela Osório, me instali. Nha que me atrasado. Elisângela que me atrasado. Brother, sister. Lina Alves, Nilton, Antami, tenho 12, pensando. Tenho 23 anos ali. Socorro Afonso, falou-me ter dois pensando. Você é rica também. Bom, que nem comecei a pensar, Socorro Afonso. Para aqui. Não é você vai com ele. Elisângela Osório, ninguém é certo para ser destino. Bem cantado, ninguém é certo para ser destino. Deixa Espírito Praga, minha costa é largo. Verônica que flama, se a costa é largo, minha Espírito Praga, vontade que estava tudo para a costa. Eita, batura pra costa. Deixando de ver música de Bidonga que eu pedi também. Merca. Sabe, chão de desabafo. Desabafo, por sem que é nome de música. Desabafo com S ou com... Nunca tem Bidonga ali. Deixando de ver Felipe. Felipe Pereira Bidonga, minha mulatinha, não, Felipe Pereira, minha mulatinha, Mikuju, nunca sou de Bidonga ali, desabafo de um crioulo, de imigrante.

que estudiar ali. Mas não te jube, não te jube depois, não te põe música de bidanga. Desabafo. Nunca estou nele ali. Não te bem jube depois. Por enquanto, quem é mais que pede música aqui em Capolo? Meus frãos ali. Bom amigo é um bom prega. Bom amigo é um bom prega. Sandro Gonçalves. Minha estacorista. Quem que tem amiga, se minha Lisângela, que me esteja inimiga, né?

Exatamente, música bonita ali de Léo Pereira, Plena, junto com Pop Malvadão, ali no nosso programa. Nilton, favor, roda Brada Maria de Isabel Gomes, que ali é Maria Amália Andrade Maia, que está ali conosco no programa. Elisângela fala opa, e Teresa Siqueira fala bom dia a todos os ouvintes Rádio Brocton FM. Nilton, bom dia de nós, Teresa Siqueira, ali na

Exatamente, linda, maravilhosa, bota bully bem. Bully bem como? 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Um beijo com essa bully xícara. Exato, é bully xícara ou bully café que está fraguente? Não estou em dúvida. Exato, bully, exato, para doce café, que este tempo que estava na coronavírus, que o ministro tinha classe, aula na casa, que estava na escola, está fica frente ao computador, minha filha gostava de tomar aula na computadora, teacher lá de aquele outro lado, a minha sala distraída está bully, mas coisa que eu estou de risco. Estou a ver que lá que a tia já fez para falar. Ele falou, quem que está lá? Ele falou, não, não é pá. A tia já falou, vamos para lá, por favor, para deixar de trabalhar com o barboquim. Eu pensei, barboquim se fura a parede. Ele falou, não, é café que se bulha, homem. É café. 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O que é a Didi está fazendo a live hoje? Só está busy. A gente quer música que se pedir. Merca sabe, merca grande, merca largo, merca tamanho.

Exatamente. Grande Bidonga, Felipe Pereira Lico, é música de desabafo de um imigrante. Se disseram dúvidas, já apareceu o comentário ali. Nilton, botei alegria, alergia na garganta, bustata ronca. Vem entrar alergia, socorro. Vem entrar alergia. Nilton, bumas. Bumas. Que lhe quiser que Tereza Siqueira crefra. 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Ali Gigi já responde. Marcelina Janaia, minha irmã. Para mod de um estando a trabalho. Se estava na casa. Anca tinha tempo, trabalho sabe. Trabalho sabe. Ainda bem você falou, merda, que cá sabe. Hoje é, ele se está na casa e que tinha tempo ouvir rádio. Você não entende? Esse está no trabalho, você tem tempo à vontade. Trabalho sabe? A merda. Incrível ouvir música de Zé Delgado. Chiluf. Ok. Menino, Nilton está cantando aquela música, sabe? Não, é só que a música ali não está cantando, sabe? Tudo não está cantando, sabe? E. Socorro. Nilton Gomes, junta a música. Mas Sandra, qual é a música que eu pedi? Léo, vai Léo que eu pedi?

Nome daquele álbum, Stanis Música ali, Entre Nós, que Buguinte apresenta hoje lá na Providence. 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Quem dá primeiro, aquele três tiquete está boa já.

0: Exatamente, exatamente. Música bonito ali no nosso programa. Presença de Bugui Martins e sistema Tudo Entre Nós. E a Flama Menina, Tabisti Armando em Santa. Se me ajuda nesse videoclipe, muito dia para ser tudo. Basofinha é o Leão Santa, né? Mas eta provoca. Santa te provoca, tem cheio desli, tem cheio desli no Facebook, se lhe tu comenta, essa vestidinha em Santa, mas nesse canto, essa é provocadeira. Te lembra de uma menina de novela, como é que a menina chamava? Atriz brasileira lá, Juliana Paes, Juliana Paes, passei.
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1: O que você quer? 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

Exatamente, a presença ali de Isabel Gomes e esse tema Brada Maria, ali no nosso programa. Tem também Zelito Rodrigues conosco, abraço lá para nós, Zelito, que está no, na igreja de onde chama-se Mar, se praia, que mais gosta, só te fica muito, muito bonito. Mais música, de volta, música pedido para Sandra Gonçalves. E flamei esse fim de semana ali e crê, pega lume.

Exatamente. Pegam, braçam, pertam, beijam. Tudo que ela pode acontecer, Sandra. Malu, amigo. Cookie, Sandra. Cookie. Cookie, Sandra, se pegar a lume. Cookie. Hoje é lume, lume, que é Fran. Alberto Flagiansta na sintonia. Um abraço rijo para todas as equipas desse rádio e todos os amigos e ouvintes. Que ali é Alberto. Alberto, você está ali? Você está na Cabo Verde? E ainda você está na Lua de Mel? E como é? Bota-me esse guatote. Aham, é que a tote, é que só tote que vai casa agachado. Não, quer dizer, depois que agacharam, onde já o publica, alguém publica, depois que casamento agachado. Vou compensar, eu era casado antes. Mas pronto. E eu falei de na sintonia. Dando informação onde é que você está. Se você está na Terra, se você está ali na América. Enfim. Acima, Bufranil, estão com a Sandra. Falei acima, fala acima, já sabe. Elas podem apertar, abraçar, beijar, tudo, Lu, amigo. E aí? Não queria falar banhoso um coisa, informação assim que queria banhoso, mas já passamos, pronto. 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Não está punhoso essa música ali, Nha Minis, Nhas Minis, Felisberto Andrade. Ela também que também está ali conosco na América, já já, diretamente de Portugal.

Exatamente, Felisberto Andrade, eu se lembro de Felisberto Andrade de Tchara Grande, que trabalhava na Rádio Mosteiros FM, pois é, é ele que está ali, né, ex-música, e ele também está na América para a segunda vez, já. Nilton é pegador, que ele é Antero Teixeira que está a falar, Cookie, já está ali, hoje, 9 dias, Alberto já está na terra, outra vez, de ter 9 dias que é fra. Cabupanha, se bocadado, governador. 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Alguém já pediu bem minhas músicas? Chiluf, Zé Delgado, Chiluf. E Chiluf. Alguém já explicava a mim, mas significa tipo um mergulho, né? Um mergulho numa piscina, mergulho na mar, mergulho num lago. Chiluf, na som sente, é tipo mergulho, né? Alguém está ali para contradizer?

pois é, Bob, te lembra daqueles tempos? 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Bom, e casamento inglês, eu nunca sei o que é. Que tipo de brincadeira que é ali, casamento inglês? Já sabia, mas tinha minha mãe com papá. Casamento inglês, se na luz estava com nós, se poderia falar para nós, mas na luz está um pouco desaparecido. Na luz, o que é que significa brincadeira casamento inglês?

E também aquela brincadeira de chaluf, aquele mergulho. Será? Será que Zé? Será que Zé? Será que Zé? Será que Zé, menina? E Elisângela? Sãozinha Monteiro falou bom dia, Nilton Gomes, abraços. Maria Amália Andrade Maia, de parte de Sãozinha, aquele abraço também. Roda, roda, que até mais. Governador, é bom tempo. Me não, me engata brincava e casamento inglês. Me sigo dizer que casamento inglês? Me nunca brinca casamento inglês.

0: Exatamente. Bom, brincar na lama, que era não surto brincar, e brincar na lama, e não surto brincar para ele. Mas o problema é depois de brincar na lama. Depois de brincar na lama, que esta bala baba nós a força. A minha banho era a força. Era de um mês para aquele outro, mas mesmo assim era a força. E parecia de arrebentar uns três banheiras. Uns três banheiras, quando me era menino, já arrebentava esse, mostrava para alguém dentro daquele banheiro, com água frio, coxo. Era coxo. Coxo está bem, coxo está bem. Banheira quebrado, partiu pão. Bom dia, pessoal. Que é Inês Mendes Brito. Que está ali com nós na mantinha para nós guentes.
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Hoje acusa que já se quer fazer com o rapazinho Gente. Hoje acusa que já se quer fazer com o Totti Brandão. Totti que se aguenta a pressão de Jéssica Pires. É Totti que manda a mensagem. Igual assim em particular que Fran Panfra. Me que se aguenta a pressão de Jéssica Pires. Anabela Miranda. Anabela, muito bela. Nossa, Anabela. Hello, dispatcher. How are you? I'm clear. Anabela, você está gostando desse programa também, Ana? Você está gostando desse programa? Minha colega de trabalho, seja bem-vinda a esse espaço. Neza Mendes Brito Flanilton. Hoje, queria tocar uma música de parabéns de Muti, panheirmão Martinho Monteiro, Chalé de Luta, que fazia ano, panfralma do Crelcheu, demais. E hoje ele está pagando tudo para seus irmãs Nádia Monteiro, Nayara Livramento, Neza Mendes Brito. Então parabéns lá para o irmão Chalé de Luta, que é aniversariante. Música de parabéns de Nupolumbês, mas não pode bem ratuti mais frente, tá bom? What happened, Nilton Gomes? What happened, Gomes? Tote que Flamengo se aguenta, Tote que Flamengo se aguenta pressão. Deixa uma algo perguntar. Nunca sei dizer que Totti quer falar que se aguenta a pressão. Nilton Totti, cadê Jéssica Pires, ok? Ele é de meu. Boa coisa do Sanel. Neza fala, mas Totti cadê Jéssica não. Mas Totti é de ser Neza. Neza. Totti é de Neza. Neza é de Totti. Neza, vai de mundo. Vai de mundo para me obter um bom coração. Pronto. Nunca sempre briga com o bom. Vai de mundo, Neuza. Anabela fala, sim, claro, obrigado. Merci. Ela está pegando língua. Seis, crioulo de Cabo Verde, resto em crioulo, português, inglês, espanhol. Que língua mais está para pegar? Me vou poder estar à vontade. Happy Day de Abenta, meio diretamente de Relva. Não tem gente de Relva, não tem de Brockton, não tem de Dorchester, Boston, Foxboro, não tem de tudo que há nesse programa juntado. Sãozinha Monteiro também está ali conosco. Não se lembra dessa música ali?

0: Exatamente, às vezes não te flama, boy, é quase perfeito. Aquele defeito que você tem, que lá nós todos temos, só que você tenta ser perfeito, para fazer fica satisfeito. Amor e diversão que você dá, que lá é perfeito. Portanto, Beto Dias e esse tema quase perfeito ali no nosso programa. Jássica Pires, Franil, Tom Gomes, Chumão, António Brandão, mas também este água. Água para Jássica Pires, Totti, Cipso Tobino, Jássica Pires, Mestre Água, Água, Água e mais Água. Você sabia, amanhã é cá de nós, hoje é certo, mas amanhã, acabo de fazer muito fé com amanhã, gente. Taylor Widens.
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0: Exatamente, nós, jovem artista jarfoguense, Taylor Wide e Salita falando amanhã é cá de nós, gente. Amanhã é cá de nós, então, do viver tudo aquilo que tem que viver hoje, do fazer conta, amanhã cá tem, assim?

0: Exatamente, grande letra, grande vibe ali com nós, Taylor Widdes, ali no nosso programa, que está ali a falar numa manhã e que de nós. Abraço lá para nós, grande amigo e colega radialista Otavinho Teixeira, que está subindo diretamente de Mosteiros de Arfogo, Cabo Verde. Otavinho, que tem estado a fazer um excelente trabalho, quer a nível de rádio, quer também através de transmissão ao vivo de jogos lá na Mosteiro, São Lourenço e não só, quer de campeonato zona, quer de campeonato regional da Ilha do Fogo. E Otavinho, portanto, está a mexer mais material, material de mais qualidade para fazer live mais impecável. Portanto, mais informação também será avançado ainda hoje na minha página. Quem que querer ajuda Otavinho com um telefone de melhor qualidade, é que se pedir iPhone 18, iPhone 17, mas é se pedir um Samsung de bom qualidade para fazer esse trabalho. Obrigado, Otavinho, para tudo que você está a fazer para a nossa comunidade que está fora de Cabo Verde. Socorro Afonso, boa tarde. Sãozinha Afonso Monteiro, feliz sábado. E no Sãozinha que fala Alírio Xavier. Boa tarde, amigo. Abraços. Joana da Cruz Lima. Boa tarde, Nilton. Um abraço para todos os ouvintes de rádio Pom Música de Vander. Joana, que é de Sint Anton, é mãe de nosso grande artista Ivander Peps, que é o homem que está a falar Teixá Vra Café. Verónica Flama, ninguém gosta esta pensa, mas nosso fim é baixo chão, infelizmente. Se me aqui, Verónica Flama, Verónica, o outro se fica baixo chão, né? Uhum. O outro, quando se nega, se fica, que está na cheia, que está perdendo a mar, e pronto, é canada de estalita manga, mas o outro, quando se não está para ainda. Mas é a vida, infelizmente é a vida. Boa tarde, Verónica, de parte de Sãozinha Monteiro, Alírio Xavier. Fala, bom dia, mundo de Deus. Nosso grande Alírio Xavier, homem esportinguista de bom coração, ali no nosso programa.
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0: Abraço lá para minha comadre Anitta. 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

Exatamente, Buga tem noção, música, Bugui Martins junto com o Tony Fica, que certamente esta cantes música hoje de junto no Tocumbina. Música ali está com mim, música está com mim, obi só no início, para morrer aquela música ali está com mim, obi.

pronto, vou saber direito, mas me aquieto. Só a primeira, que é a primeira frase ali, e tá do com a mesma música. Vou saber direito, mas me, Nilton, mas me aquieto.

Ifrado Oji Tenchoro. Tenchoro Boss Lena Providence. Tenchoro, Tenchoro, Tenchoro. Hoje, igual o Bugui Martins, tem que deixar de palco. Bugui Martins tem que deixar de palco. Claro que essa canta aquela música lá, Nilton. Mas o teu está quieto, gente. Matilde Silva falou boa tarde a todos os ouvintes de Pabó Nilton também. Obrigado, Matilde Silva. Não tem mais comentário. Verónica Flumena Alves, deixa ali coração. Joaquim Betancourt Alves, que lê para boa de parte de Flumena Alves. Antero Teixeira falou hoje está confusento, primo Nilton. 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Hoje tem choro, que Karine fala, quieto, catapapiatiu. 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Nilton Gomes, ali Portugal. No Crebacalhau. Matilde vai Portugal. É Crebacalhau. Bacalhau, está lembrando de nós, Valdir Alves. Bacalhau. O cheiro de bacalhau está lembrando de nós, Valdir. E alguém já pediu uma música que Valdir está cantando. Nós vamos, Capioquinha, crer essa música, Lissin Lee. É memória de nós, eterno Valdir.

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trazer de Portugal. Eterna saudades de nós, Cecília Rodrigues, que falou. Para nós, eterno Valdeiro. Boa tarde, Milton Gomes. Abraço para a Irlanda de Landa. Antero Flamã, LOG e Almoça. Se bom bacalhau. Joana Lima, crees música de Cefidio, Tixé, Vra Café e Vander Peps. Abraço para o senhor Henrique, abraço também para nós, Irondina, que hoje que entra, né? Nunca sou de Irondina para ali. Nós Lala, nós Volini.

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1: 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Já fim de um trabalho, você prepara para aquele outro.
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0: 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Humilde.
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Exatamente, desvolta ali, alguém que pediu música Vida de América. 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

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Um cremando um abraço de conforto para todos os rapazes que estão privados de suas liberdades. Um frase, peço por coragem, mas tudo no mundo tem volta. A única coisa que tem volta é morte. Um frase, mas perde suas liberdades, mas nunca suas dignidades. Para música de voz de mágoa, liberdade para tudo reclusos de Cabo Verde. 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Aliás, reflete no corpo feio, nunca sei se vai trabalhar. 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

Pois é, 4 minutos, deixa parando de 1 hora, já não está quase no fim do programa. Hoje ganhamos com a Fanada, mas hoje começa na hora. Hoje começa na hora também, vai na hora, Monilton, tem a providência, vai, né? 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Não, Delfina tem, Delfina que tem nada, um beijão é canada. Beijão de amizade tenita. Deixa de confusão. Epa, manda beijo. Epa, manda beijo. Estou quase na fim de programa. E... foi muito bom, né? Fena Deus, manhã também, eu estou ali de cedo. A partir de 10 horas, Nilton te prometeu mais um beijo e também na hora, né? Tudo bem, brinca mais 3 horas de programa. Mas do tem que vai. Do tem que vai. Di Martins também está confirmado para mês de outubro na América, pessoal. Di Martins, pela primeira vez na América. Esse jovem lá de Mosteiro Trás também está na América. Na

Exatamente. E assim o tempo um ponto final nesse programa com essa realidade de América de nós, Di Martins, Elisângela Flama, tudo coisa de América. God bless America. Pessoal, era tudo para hoje. Olavo Flá, deixa, vai. E para mandar beijo. Doutor, volta com fé na Deus amanhã, a partir de 10 horas. Para boxe, tá show de Bugui Martins hoje. Doutor, tapa lá com fé na Deus. Uma excelente tarde, continuação de um excelente fim de semana. Muito obrigado, Panho Sudo. Bye, bye.

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Ora, viva, muito boa tarde. Boa tarde, boa noite para nós guentes na Cabo Verde e na Europa. Não queria aproveitar esse momento para nos dar as boas-vindas e para nos agradecer a todos os nossos ouvintes de Brockton FM para estar connosco ali on board no programa Esperança para hoje ali na WBFM. Meu nome é Valdir Miranda. É como sempre um prazer estar ali connosco esta tarde para de junto no bem conversar e então transmitir mais um programa. Sejam bem-vindos para o que nós ouvintes assíduos que está connosco sempre, que claro, está falando que os ouvintes fiéis, que está connosco sempre ali na ondas de Brockton FM. Esse é o programa Esperança para hoje, do também ali sempre todos os sábados, a partir de 6 horas, hora de América. Esse é um programa da Igreja Adventista do Sétimo Dia Brockton, está transmitido para todo o canto onde é que está um cabo-verdiano, nas nossas plataformas de redes sociais, Facebook de Brockton FM e também na nossa antena 104.4 FM na Cabo Verde e na tudo outras plataformas que podem acompanhar WBFM. Sejam bem-vindos. Nos está então início a mais um programa, mais um número do nosso programa Esperança para hoje. Como sempre, no te apoio música, não querer bem ouvir esse momento, razão da minha vida.

Assim foi a música Razão de Minha Vida, música cantada para Mara Gomes e ali com o grupo a te acompanhá-lo. Música muito profundo e com certeza é que esse tipo de música ali que nos está colocando ali no nosso programa Esperança para hoje. Caros ouvintes, sejam bem-vindos a mais um número de transmissão. Nosso programa Esperança para hoje. Esse é um programa da Igreja Adventista do Sétimo Dia, ali na ondas de WBFM. Esse é o rádio, Braga FM 104.4 e 95. 1.5 na Cabo Verde. Obrigado para nossos amigos também que estão connosco ali na Facebook Live, que é onde alguns de nós estão ali para partilhar o programa e nós podemos marcar nome de mais pessoas e nós estão connosco ali para não fazer esta transmissão. Caros ouvintes, como sempre, não te lembra de estar numa nova temporada que não começa já alguns dias atrás, não começa desde dia 15 de mês passado. É uma temporada muito importante. Nos está a trazer dois temas ali para nos conversar conosco. Um é Sete Histórias de Esperança. E hoje nos vai para o nosso episódio número 6. E também nos tem a nossa convidada, que é a enfermeira Ana Barbosa, que se apropriou connosco Sete Passos para uma Boa Saúde. Então, nunca devemos perder muito, nunca devemos perder tempo. Não queria continuar logo para não bem. Então, estuda mais um tema. Acabo de esquecer. Deus tem uma mensagem para boa. Na esperança para hoje, já não está no ar e continua connosco ali na Facebook Live, te partilha o programa com outras pessoas, marca os amigos, os companheiros e manda esse link para outras pessoas para poder acompanhar também nosso programa. E nós, amigos que estão connosco sempre naquele outro lado, na Cabo Verde, aquele abraço, nos mantém ligado na Brockton FM. Tendo posto isso, não está bem começar então, hoje nos está na a história número 6. Hoje nos papel de Jonas, exatamente, quando Deus ainda te dá uma segunda oportunidade. Nosso texto-chave está na Jonas capítulo 3, de versículos 1 a 3, está falando, e veio a palavra do Senhor segunda vez a Jonas, dizendo, levanta-te, vai à grande cidade de Nínive e prega contra ela a pregação que eu te disse. E levantou-se Jonas e foi a Nínive e fez segundo a palavra do Senhor. Tudo nós, do conjunto de pessoas que teve uma segunda oportunidade na vida. Alguém que perdeu um emprego, ele conseguiu recomeçar. Alguém que destruiu uma relação, mas ele encontrou perdão. Alguém que tomou uma decisão errada e depois de reconhecer perdão. Alguém que tomou uma decisão errada e depois de reconhecer se erro é receber oportunidade.

para Nínive, mas ele tomou um barco para direção contrária. Jonas que queria obedecer porque que desejava que povo ou habitante de Nínive recebesse misericórdia de Deus. Contudo, história de Jonas que termina com sua fuga. É isso que é boa notícia para cada nós. Portanto, meus amigos, está na história número 6, história de esperança número 6, Jonas, quando Deus ainda te dá a segunda oportunidade. Do poder concher vontade de Deus e mesmo assim fugir. Deus, Jonas, levanta-te, vai à grande cidade de Nínive. Jonas capítulo 1, versículo 2. Mas Jonas levanta para fugir de presença de Deus. Jonas que era alguém que te desconcheva a Deus. Ele era um profeta, ele conhecia a voz de Deus, ele sabia o que é que ele devia fazer. O problema é que era falta de conhecimento, era falta de disposição para obedecer. Às vezes, também do saber que Deus está operando na nós, do saber que Deus está esperando alguma coisa de nós, mas não está preferir seguir nosso próprio caminho. Do saber que o bebê perdoa, mas não está escolher guardar ressentimento. Do saber que o bebê papia verdade, mas não está preferir esconder. Do saber que o bebê ora, mas não está deixar tudo para depois. Do saber que precisa mudar, mas não está continuar a justificar nossos próprios erros. Fuga de Jonas está ensinando que conhecer verdade de Deus é que mesmo que obedecer à vontade de Deus. Quando não fugir, Deus que te deixa de procurar. Fuga de Jonas que afasta alcance de misericórdia de Deus. Jonas entra num barco para fugir, depois vem uma grande tempestade, marinheiros fica tudo assustado e Jonas acaba para ser lançado na mar. Humanamente falando, queridos, parecia que tudo estava terminado. Mas Jonas 1:17 falando: deparou, pois, o Senhor um grande peixe para que tragasse a Jonas. Peixe que foi simplesmente um instrumento de castigo de Deus, é que naquele momento foi um instrumento de preservação. Jonas estava na perigo, mas Deus ainda estava a trabalhar com ele. Há momentos que não está a pensar que determinadas dificuldades é fim de nossa história, mas Deus pode usar até circunstâncias dolorosas para fazê-lo para refletir e voltar para Deus. A tempestade te revela a desobediência de Jonas, mas também te revela que Deus que tinha abandonado ele. Disciplina de Deus que tem como objetivo destruí-lo. Muitas vezes, ele te pretende despertá-lo para o trazê-lo de volta para ele. No lugar mais escuro, Jonas volta a Deus e ele ora. Jonas, capítulo 12, está apresentando a oração de Jonas dentro de barriga de peixe. Quando estava na barco, Jonas estava a dormir. Mas quando que ele encontra no profundo do bar, ele começa a orar. Muitas vezes, pessoas só te lembram de orar, de rezar, de pedir a Deus. Quando é que tu consegui controlar a situação? Jonas chegou a um ponto em que podia confiar mais na sua força, nem nas suas experiências, nem no seu próprio recurso. Só podia clamar para Deus. E Deus ouviu. Jonas 12:12 está falando: na minha angústia clamei ao Senhor e ele me respondeu. Caros ouvintes, caros amigos, Lina Brock, Tana FM, esse programa é para bom. Deus está sempre tobino. Clama ao Senhor. Que mensagem de esperança. Deus que está tão distante que é que pode ouvir nossa oração. Nossa situação pode ser complicado, mas é que é complicado demais para Deus. Tu pode estar num lugar de grande sofrimento, mas do que está fora de alcance de graça de Deus. Talvez alguém está ali hoje, Tobin, está dentro de uma barriga de um peixe, emocionalmente falando, espiritualmente ou até familiar. Talvez você esteja enfrentando consequências de decisões erradas que me tem tomado. Mensagem de Jonas é certo e aquele ainda vou poder orar, ainda vou poder rezar a Deus e ainda vou poder clamar ao Senhor, ainda vou poder voltar a Deus. Caros ouvintes, Deus dá Jonas uma segunda oportunidade. Depois da de oração de Jonas, do te chegou que as frases mais bonito naquela história. Na Gênesis, na Jonas 3:1, que está falando:

0: E veio a palavra do Senhor segunda vez. Palavra de Deus vem uma segunda vez. Jonas tinha fugido, ele tinha desobedecido, ele tinha colocado outras pessoas em perigo, mas Deus que termina se obra na vida de Jonas. Deus volta a chamá-lo pela segunda vez. Observa que Deus que fala, Jonas, já boca te servi mais. Deus que fala, hoje é bobo, faja, e por isso já acaba. Deus fala, ansa procurá-lo de novo. Porque Deus que fala, ah, Jonas, não cabe ser o mais, não sei de um outro alguém, porque com boca te vale a pena. Não. Deus fala, levanta-te e vai. Segunda oportunidade, que significa que erro, que teve consequências. Jonas teve que reconhecer seu próprio desobediência, mas significa que erro, que precisava ser última palavra. Talvez alguém está ali a pensar, me já falha demasiadas meses, Deus que tem muita, que está hoje na minha nenhuma oportunidade, em que saber se ainda pode ser útil, em que saber se pode tornar a começar. História de Jonas está mostrando que nosso fracasso é que nosso maior e nunca é que maior do que a misericórdia de Deus. A verdadeira mudança está aparecendo quando não começa a obedecer. Levantou-se Jonas, foi a Nínive, segundo a palavra do Senhor. Na primeira vez, Jonas levanta para fugir. Na segunda vez, Jonas levanta para obedecer. Mudança que fica apenas nas palavras, ela começa a aparecer nas próprias atitudes de Jonas. Arrependimento verdadeiro é que somente sentir tristeza para erro é permitir que Deus mude nossa direção. Jonas que podia voltar atrás e pagar-se fuga, mas ele podia obedecer e partir desse momento. Também nunca pode mudar tudo o que está acontecendo no nosso passado, mas nunca pode pagar tudo palavras que já do flã ou tudo decisões que já do toma. Mas com graça de Deus, não pode escolher um novo caminho. Não pode perder perdão hoje. Não pode reparar aquilo que foi possível. Não pode abandonar o mau hábito. Não pode voltar à oração. Não pode recomeçar a servir. Não pode obedecer à voz de Deus. A segunda oportunidade de Deus é que apenas uma oportunidade para o sentir melhor, é uma oportunidade para o viver de maneira diferente. Deus cria salvar Nínive, mas também ele cria transformar Jonas. Muitas vezes, de ler a história de Jonas apenas como uma história de um profeta que prega na cidade. Mas não. Deus estava a trabalhar na sua duas formas, na povo e também na Jonas. Deus queria alcançar Nínive, mas também queria a transformação de coração de Jonas. Jonas prega, povo arrepender, rei, habitantes e até animais foram convertidos num momento para outro, com grande humilhação e com grande arrependimento. Por isso que Jonas 3:10 está falando: e Deus viu as obras deles como se converterem do seu mau caminho, e Deus se arrependeu do mal que tinha dito que lhes faria e não fez. Deus é misericordioso demais. Caros amigos, box da lista ensina Facebook, vou poder até escrever ali na chat, Deus é misericordioso, porque na verdade Deus é. Ele que tem prazer na destruição de pecadores. Deus deseja que pessoas reconhecessem seu erro e encontrem com a vida. Mas Jonas fica descontente porque Deus mostra misericórdia. Isso te revela uma lição importante. Às vezes, do crer que Deus seja misericordioso com nós, mas que seja rigoroso com outros. Do crer perdão para nossos erros, mas justiça imediato para outros. História de Jonas está convidando a fazer essa pergunta. Não tem recebido graça de Deus? Não está disposto a oferecer essa mesma graça para outros? Não está deseja realmente que pessoas mudem ou apenas não crê que seja castigado? Minha religião se tornando e se tornando o coração mais parecido com o coração de Cristo? Deus que cria apenas um profeta obediente. Ele cria um homem com coração transformado para ser misericórdia. Jesus é a maior prova de que Deus está dando novas oportunidades. A história de Jonas está apontando para uma esperança que ainda é maior. Jesus Cristo, nossa esperança. Jonas teve 3 dias no ventre de peixe. Jesus teve 3 dias no sepulcro antes de ser ressurreição. Mas existe uma diferença fundamental. Jonas fugiu de missão que Deus confiava. Jesus cumpriu fielmente, perfeitamente, missão de salvá-lo e de salvar a humanidade. Cristo bem fez mundo para procurar os perdidos, restaurar o quebrantado e oferecer perdão para pecadores. Cruz está mostrando que Deus trata nosso pecado com indiferença. Pecado ele é sério, mas cruz também está mostrando que o amor de Deus é maior do que nosso fracasso. Na Jesus, não tem contra perdão para nosso passado, força para nosso presente e esperança para nosso futuro. E, claro, uma nova oportunidade para viver com Deus. Nossa esperança está na nossa capacidade de que nunca falhar, mas está na fidelidade de Cristo que está continuando a chamar cada um de nós, está levantando e está transformando. Caros amigos, queria concluir nas notas para falar-lhes o seguinte. Talvez hoje existam pessoas que te identificam com Jonas. Talvez você está fugindo. Deus já mostra o que é que você precisa fazer. E às vezes você continua a dia. Talvez você está numa tempestade. Consequências de boa escolha está torna a vida cada vez mais difícil. Talvez você esteja no fundo, se sentir sozinho, culpado e sem saída. E talvez você precise de voltar a orar. Acaba de esperar até que tudo seja resolvido. Começa para papel com Deus ainda hoje, ainda nesse momento. Talvez você precise aceitar e ter uma nova oportunidade. Acaba de permitir que o passado impedido de responder esse chamado de Deus ainda hoje. Talvez você precise oferecer misericórdia. Hoje está alguém que precisa de ouvir essa palavra de perdão, de compreensão e de esperança. Muito a concluir, meus amigos, com 3 perguntas para nos refletir. Qual é a área na minha vida que está a fugir de vontade de Deus? Que mudança concreta que precisa fazer depois de receber misericórdia de Deus? Será que está disposto a tratar outros com a mesma graça que Deus demonstrou para mim? Não te concluí para não falar uma história de Jonas. É que apenas uma história de um homem que foi engolido por peixe. História de um Deus que continua a procurar aqueles que estão a fugir. É história de um Deus que ouviu oração até no lugar mais escuro. É história de um Deus que está chamando novamente nós que temos falhado. É história de um Deus que deseja salvar pessoas e transformar corações. Talvez me tenha falhado, talvez você tenha fugido e talvez me tenha tomado maus decisões, decisões que você lamenta. Mas escuta essa mensagem de hoje. Palavra do Senhor, pode bem novamente na vida para falar, levanta-te, volta a orar, recomeça, obedecer e confiar. Porque em Jesus Cristo, passado que precisa de ser a última página na nossa história. Quando não pensa que tudo ia terminar, Deus pode estar a preparar um novo começo. Graça de Deus ainda está chamando e perdão ainda está disponível. E como Cristo ainda tem uma nova oportunidade. Esse ali é mais uma história de esperança hoje, na esperança para hoje. e que Deus abençoe-nos e ajude-nos a lembrar sempre que Cristo e com Cristo ainda há esperança. Quando desisti e quando abandona, nunca, porque estamos sempre com Cristo e com Ele nós é sempre vencedores. Caso ouvintes, não estou a concluir por aqui a história de esperança, história número 6. Então convido-nos para o próximo sábado, para a história número 7. Nesse momento, então deixem-nos com a nossa enfermeira Ana Barbosa para mais um estudo, mais um segredo para ter melhor saúde. Que Deus abençoe-nos, de manter ali, de manter mais pessoas, de manter partilhando, de manter marcar amigos e de manter ligado com a nossa rádio para ter mais esperança.
1: Vinte de programa Esperança para hoje. Estão certo? Boa tarde, noite, caro ouvinte de programa Esperança para hoje. Eziana de novo conheço, minha enfermeira que tá trabalha na área de clínica geral na Brockton. E com muito prazer que está de volta hoje, sábado, dia 19 de setembro, que de junto continua outra vez nessa caminhada de explorar como poder viver melhor e não ter uma boa qualidade de saúde. Gosto de que o povo convida um amigo que me ouve com saúde pelo bem desfrutar ali conosco nesse momento. Cada sábado nos está ali de 6 horas de merca, para nos compartilhar conosco como é que nos pode viver uma vida melhor. Essa é a nossa sexta semana, então espera que nós tenhamos estado a ter benefício de algo novo cada semana que nós está ali conosco. E sempre que agradecer a presença com um obrigado tremendo para nós estar caminhando conosco nesse, para a melhoria de saúde. Sempre eu gosto de frusa para a nossa saúde é algo precioso. Só a hora que nunca tem saúde que não está saber quão difícil te torna a nossa vida. Nesse dia de hoje, não creio fazer uma breve recapitulação de coisa que não tinha falado durante aqueles 5 sábados passados. Naquele primeiro sábado que não encontrava conosco, não falava de doenças comuns no mundo de hoje e também 8 elementos que te ajudaram na sua prevenção e mais estável, ou seja, com saúde mais razoável. Que foi a nossa primeira semana de encontro? Só para relembrar um pouquinho, não falava de 8 elementos, não começava com luz solar e exercício. Ela não falava como que ele está beneficiando e prevenção de depressão. Na segunda semana, não falava de alimentação e água, ligado no cuidado e prevenção de depressão. Na nossa terceira semana, não falava de esperança, alimentação e descanso, que ela não ligava no cuidado de hipertensão. Na nossa quarta semana, o senhor se lembra que foi muito tempo atrás, não falava de ar puro, não falava como respirar sempre ar puro, como é que ele te ajudando no cuidado e prevenção de asma. Semana passada, o senhor estava comigo, fruta uns 20 minutos falando sobre exercício, alimentação e água. Que ela não fala acerca de obesidade, que benefícios que ela está trazendo se não está na prevenção de obesidade. Então, durante 5 semanas, nos trazemos diversos tópicos, cada um com um pouquinho de riqueza, que você pode aplicar no dia a dia, você pode ensinar um amigo, um vizinho, pessoa que você ama, ou poder usar de forma que você acha e mais conveniente. Então, com que lá, um creio franhoso, mas a informação que não tem estado te transmite para não viver melhor, é uma informação bem simples. E modo que não deixá-vos que a partir de tem só mais uma semana conosco. Que a saudade de nós sábado a estar junto de bater na porta. Mas um saber que também temos pessoas convidadas neste programa de Valdir Esperança para hoje, que continuam nas diversas áreas que nós mestre, que nós tudo mestre, para nos viver e para nos ter esperança. Para nós, na cada momento de nossa vida, na cada fase de nossa vida, talvez um pouquinho de luz, um raio de luz, que é nos esperança, para nos enfrentar situações de vida. Caro ouvinte, não te espera, mas se a mim tem esse prazer de Cubo, também eu tenho o prazer de sintonizar com nós, cada sábado naquele horário ali, para nos fala, para nos convive, para nos debruça sobre ideias. Se você quer algo com nós, pode fazer uma compartilhação através do Facebook Live. E te entender um pouquinho melhor e também te ajuda a Valdir, talvez, a trazer os novos tópicos que você crê para o dia a dia. São nós todos juntos, nos temos esperança e um futuro melhor. Hoje, vamos falar conosco sobre um tema de doença que é um pouquinho triste e um pouco forte. E as doenças de hoje que trazem nós para nos bem debruça sobre ela, para nos bem fala, e câncer. São câncer é de que as doenças que maioria de vezes não está ouvindo, está dando medo só de ouvir aquela palavra. Que fará quem é que está a viver com aquela doença? Antes de não começar a falar de uma doença, mas com doenças ficam no nosso corpo. Tata Flávio, mas câncer é uma doença que tem diversas formas, mas tudo é doença, que diversas formas, mas com algo em comum. Cos'è que te causa câncer? O que ela é? Como é que não te entende melhor numa terminologia simples? Câncer te acontece ou que células do nosso corpo, que células normal, se tornam nas células malignantes. Mal, que malignant, ok, que células que calmas. Então, esta começa a dividir, esta multiplica sem nenhum tipo de controle. No DNA, ok, que algo que não tem no nosso corpo, é aquele que te dá células instruções para dividir e multiplica no momento certo e na hora certa. Que as células que é normal em nosso corpo te seguem aquela instrução lá. Mas que células que por algum motivo ou outro esteve qualquer disrupção no seu funcionamento, esse que te seguem aquele mesmo padrão. Se você começa a fazer algo loucamente fora do comum, que cresce e multiplica, cresce e multiplica. Ou que cresce e multiplica, essa transforma em um algo como tumor, ou seja, um caroço. Um caroço muito bom para o nosso corpo, que é se chama maligno. Então, aquela mais ou menos que ideia de cos'è que é câncer. É divisão de células sem controle, que te forma um tumor, que te torna na câncer, que é algo mal para nós. Falando de câncer, ali na América, pelo menos, ela é a segunda causa de morte de maioria de pessoas. Só os maquinhos da Flaba é um tópico forte e triste. Continuando debruçando sobre câncer, tem mais de 100 tipos de câncer. Mas tudo que esses tipos de câncer tem a mesma classificação. Tem câncer sólido, que em certa forma é um tumor, ou que não estou a falar de câncer sólido, que é tumor. Essa dá o nome de carcinoma. Esse é um tipo de câncer que normalmente pessoas têm na pele, na mama, no intestino, no pulmão, etc. Então, esse vai fazer parte de 80 a 90% de câncer. Segundo tipo de segundo classificação de câncer é câncer de sangue ou de sistema linfático. Câncer de sangue ou de sistema linfático, o teu médico está falando de leucemia, de linfoma e de mioloma. Esse é que é câncer de sangue ou de sistema linfático. Tem uma ideia mais ou menos sobre diversos tipos de câncer e que área de nosso corpo ela está afetada. E depois não tem mistura entre que as duas. Que se chama carcinossarcoma. Quer dizer, uma mistura. Só no mundo inteiro, câncer é a segunda causa de doenças fatal, acordo com pesquisa feita ali na América. Pelo menos na 2024, essa pesquisa foi feita, ela está para mais de 2 milhões de pessoas para receber diagnóstico de câncer. 2 milhões de pessoas e cheio é triste, só de ouvir esse diagnóstico. E aproximadamente 611 mil estão morrendo de câncer. Uma quantidade muito, muito elevada. Muito triste. Então, com esse tipo de pesquisa, com essa informação ali, o que não pode não evita qualquer tipo de problema é o melhor. Qualquer prevenção que não deve fazer que está levando chega nesse. Uma bênção mesmo. Mas só de pensar na ele, sempre tendo nele, ele te dá o medo. Que fará se ele chega na boa? Um clínico conheço sobre uns tipos de câncer que é mais comum, que não estou mais cheio, está falando dele. Que os cânceres que não estou mais cheio é câncer de mama, especialmente para mulheres, de que tem linha de família de câncer. Eles têm que ser sempre a fazer esses cuidados de prevenção. E onde que esse cuidado de prevenção que é muito importante é mamografia anual a partir de 45 anos. Segundo o
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1: relacionado com pessoas que estão fuma ou pessoas que foi exposto a fumo de segunda mão. Fumo de segunda mão é aquele fumo que bobo que está fuma, mas pessoas na casa da fuma dentro de casa. Bobo te acaba para respirar tudo aquele fumo tóxico sem ser um fumador. É como se fosse sem. E depois não tem câncer de próstata, que tem cheio entre homens de raça.
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4: Esse Deus que sonda o nosso coração, que nos guia, Ele é o nosso pastor. 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
1: Para uma coisa que vou poder prevenir através de exame de sangue e do exame físico cada ano. Vou poder prevenir. Vou poder hoje, se não faz, se não é qualquer anomalia, se o médico pode dar uma recomendação a seguir, antes que seja tarde demais. Quanto melhor informado você está, dirige a saúde. depois não tem câncer de sangue, como que já tinha explicado, nós. Isso é muito importante. Para nós estar sempre em contato com os médicos e também para nós estar fazer aqueles exames preventivos. Porque prevenção é muito importante. Prevenção te dá aquele alerta. E tendo um alerta, saber o que é que poderia fazer. Eu queria falar com um pouquinho sobre sintomas de câncer. Qual que é o sintoma de câncer? Claro que o sintoma de câncer varia de pessoa para pessoa. Também depende do tipo de câncer que você tem. E também se aquele câncer está avançado ou se aquele câncer está em fase inicial. Mas que sintomas mais comum é aquele fatigue, que sente cansado, febre de noite, falta de apetite, você transpira profundamente de noite, você não sabe de onde que ele vem, você tem perda de peso sem explicação. Muitas pessoas podem ter sangue nas suas urinas, nas fezes, ou o corpo pode trocar na alguma área do corpo, pode ficar colorido, que é o mole, que é os pequenos lobinho no corpo, pode ter descoloração, pode tosse sangue, ou áreas do corpo, pode ter uns para ali que se chama mole ou lump, ou bumps, para ali para lá, sem ter nenhuma razão. Quer dizer que sintomas mais comum. E também tem que sintomas que é secundário para mostrar se está no estado avançado, que ele afeta outro órgão do corpo, então, você pode ter sintomas secundários dependendo do órgão do corpo que câncer afeta. Às vezes, é um pouco triste para a morte. Câncer, às vezes, você pode ter para o seu tempo sem dar conta. Às vezes, ele também, de repente, com sintomas, e começa a ficar doente, faixa, e depois ele termina em algo fatal. Como a Fra, ele varia de pessoas para pessoas, ele depende como é que a saúde está e quanto avançado o câncer está. Por isso, minha recomendação para mim e para Bo é sempre para você fazer o cuidado médico, o check-up, ou o físico, todo ano. Se você entra em uma idade compreendida, menos de um ano, fazer o exame físico cada ano. Depois de 70 anos, regras trocam um bocadinho, mas que significa uma boca de besta sempre em contato com o médico. Especialmente para fazer aqueles testes que é necessário para hoje a saúde está direito, se você tiver qualquer um desses sintomas que é fora de comum. Já não fala sobre coisa que é câncer, qual é que é sintomas de câncer, esta nota, sabendo que é algo em geral. Que é algo específico, porque cada quem tem um sintoma diferente. Agora não queria falar, qual é a causa de câncer? Para onde que câncer está acontecendo a nós? Câncer é uma doença de ordem genética, mas é herdado necessariamente. Para a genética, para que as genes que não tem, ou que as cromossomas que pessoas têm, se que as cromossomas no nível celular sofrem qualquer alteração, que a transformação tá causa anormalidade, ou que causa anormalidade, ele tá começa a ter feito o corpo. É por isso que você nota a formação de vários tumores em diferentes lugares, especialmente se o câncer já espalha outro órgão do corpo. Termo médico que normal é que o câncer já espalha para outro órgão, corpo e metástases. Ok, falando que o câncer se espalha de um lugar para o outro. Não pode dar só exemplo. Por exemplo, se bobo tem câncer na mama, ele pode afetar o pulmão. Então, se ele afetar o pulmão, puta tem problema de respiração. E que ele tinha uma metástase de um lugar para aquele outro. So, caro ouvinte, caro amigo, cara amiga, é muito importante de nos estar conectado com nossa saúde. Para quanto mais cedo no detectar algo que está direito na nossa saúde, mais fácil e mais cedo no poder fazer algo para melhorar nela, intervenção. Mas quanto tarde você espera e se a condição de saúde começa a ter piora, pode ser tarde demais. A boa é o primeiro médico de você. Boa, por conchebo cabeça, mais que o doutor. Boa opinião tá conta. Paga atenção na boa saúde. Boa saúde é algo precioso para boa. Mas se você chega de falta, boa família, ela tá ser difícil para ela. Não te espera até ali, mas tudo coisa está bem no direito, mas já não houve um pouco de história dessa doença, que é uma doença muito triste. Que normalmente tem ouvido te falar, seus pessoas têm recebido esse diagnóstico. Só não tem que ter junto a mão com uma comunidade para não aprender mais, para não compartilhar com os outros e para não poder ajudar uns aos outros. Para nós que compartilha um pouquinho de conhecimento com o companheiro, já nosso conhecimento aumenta e fica mais cheio. Quanto mais nos saber, melhor. Não se esqueça de um com o outro. Que não se esqueça de daquela irmã ou amiga, aquele abraço e aquele apoio, onde que cada um de nós precisa. Para nós, cada dia é um dia diferente. Hoje, se eu comecei a ajuda, presta ajuda para uma pessoa que merece. Para mim, se quiser que amanhã, te guarda para bom. Falando nisto, eu queria falar com você sobre um pouco de risco, que se chama risk factor, que é risco ou fatores que é muito importante de nós todo o tempo dele. A maioria de nós já sabe, por exemplo, de tabaco. Ok, que sempre te põe pessoas no risco de ter câncer de pulmão, câncer de esôfago, câncer de pâncreas, câncer na boca. Só tudo que é ali e áreas onde que o tabaco pode afetar. Suma quem tem falado antes, mesmo se começa com o pulmão, e pode espalhar para outros órgãos do corpo. Se descoberto a tempo, se você receber tratamento a tempo. São muito, muito importantes. Tudo o que ele pode fazer para ajudar um peixe que está fuma, ou uma pessoa que tem outras pessoas na casa que está receber aquele fumo de segunda mão, é muito, muito importante para ajudar a entender. Mas que está feita só se é saúde, mas esta está feita, quem é que está à volta dessa? Esta feita crianças que está ama, seus maridos, seus mulheres, seus mães ou seus pais, seus amigos, quem quer que for que está na seus redor ou que está fuma, está trazer que as coisas tóxicas a pessoa respira, que poderia afetar as manhã. Outro fato que eu queria trazer para você e para mim é para não conhecer nosso meio ambiental, ambiente onde é que nós estamos. Para muitos meios ambientais tem produtos tóxicos na es. Por exemplo, ali na América tem pessoas que trabalham em lugares, às vezes, que têm asbestos, que animatos, pesticidas, radônio, tudo que é lá, põe a saúde no risco de câncer. Muito, muito importante de saber se foi um trabalhador que trabalha na área ambiental e naqueles tipos de áreas onde pode ser exposto para esses tipos de produto, para você como que você deve proteger com equipamentos necessários para que chabo respira que os produtos que têm pesticidas na eles. Muito, muito importante. Para muitas às vezes, você trabalha para ter pão para a família, mas você acaba para perder a saúde e apoio que a família mais tarde. Então, é bastante importante, como quem está falando, quanto mais um tem de saúde, a comunidade não está certa. Cada quem pode trazer esse grãozinho de areia. Não te aprende com o companheiro, não te torna nossa comunidade é uma comunidade mais saudável, uma comunidade com mais conhecimentos e que não pode viver uma vida melhor de gerações a gerações. Outra coisa que é importante é nutrição. Às vezes, na América, não tem uma vida que é saudável e uma alimentação que é extremamente baseada na gordura saturada e extremamente elevada, e nível de açúcar extremamente elevado. Esse povo fica vulnerável a muitas doenças. Que só câncer, porque as outras doenças crônicas estão pegadas com a maneira de que nos alimenta. Para morrer, nós nos alimenta muito mal, para a nossa comida tem gordura na ela, fat, high fat content, que, e depois tem high sugar, que é aquela qualidade elevada de açúcar. Mas todo o produto que nós estamos consumindo ali é guardado através, a maioria de vezes, seca açúcar e gordura, ou um ou outro. Ela está fazendo uma situação muito, muito difícil. E, para não acabar complica caso, nós nunca estamos fazendo nenhum tipo de exercício físico. É que a mamãe nunca está fazendo nenhum tipo de exercício físico. Nossa atividade física é pobre. Onde que não está bem? Não está bem de carro. Nossa caminhada é pouco. Nosso consumo de produto prejudicial à saúde é elevado. Uma combinação extremamente perigosa. Ok? Se você pode evitar consumo de comidas que têm conteúdo açúcar é essencial para a saúde. Trata de fazer atividade física. Trata de fazer caminhada. Hora que é conveniente para você. Começa com 10 minutos. Depois aumenta para 15, para 20. Arranja um companheiro, um amigo, uma amiga, um colega, quem que for. Que de conveniência. Nós fazer caminhada de junto. Nós anda, nós compartilha momentos. Ele te ajudava na saúde em geral. Exercício é algo muito importante para o nosso futuro e para a nossa saúde. Às vezes, ali na América, eu tenho uma vida muito sedentária, que é muito prejudicial para a nossa saúde. É triste, mas é a nossa realidade. É nós que temos que fazer tempo e fazer ajuste no nosso schedule para não poder fazer coisas melhores para a nossa saúde. É nós que é dono de nossa saúde. O trabalho no médico é passar a receita, mas o resto é boi que tem que fazer. E boi é a escolha de boi. A missão é queria fazer uma compartilhação com o boi e que está transformando a sua saúde. Ou na algo melhor, ou na algo pior. Mas a decisão é de boi. A missão é tem que compartilhar com o boi. Para um saber... quão difícil é para pôr algo em prática ali na América para o tempo, que te ajuda, horário de trabalho, que te ajuda, problema desse, que te ajuda. Mas não tem que dar um jeito. Se meu brasileiro está franco, se você quer, você dá um jeito. Se você não quer, você dá uma desculpa. Mas para a boa saúde, é bom mudar um jeito para uma desculpa, pode custar caro mais tarde. Outra coisa que é risco em termos de câncer é que as hormonas, que as terapias de hormonas, que muito de nós mulheres usa hormone replacement therapy, que às vezes te ajuda quando te sente calor, que não te faz hot flash. Que também está para pessoas no risco de câncer. Fala com o doutor. Hoje eu usei que é boa opção. Hoje opta para a alternativa mais saudável. Não é mais fácil, mas é mais saudável. Como tudo que eu vou fazer agora, sim, também afetava mais tarde. Então, caro amigo, minha trabalho é só compartilhar com o bo. Decisão é de bo. Mas quanto melhor mais informação você tem, melhor opção você pode fazer nas decisões que você fazer. Melhor decisão você fazer com opções que você tem, perdão. Pamode, se você é uma pessoa muito bem informada, já você discute qual é a melhor opção para você. A hora que você vai hoje para o doutor, sabe, um mestre povo na hormone therapy, na terapia de hormona, fala com ele, medo, saúde de boa. Explica-lhe qual são as tuas alternativas que você tem. Que são naquela? Na tudo coisa que tem a ver com a saúde, você deve sempre perguntar qual que é a sua alternativa. Nós esperamos bastante um pincelada bastante ali nos risco fatores, naqueles fatores que está pondo no risco de câncer. Tempo é curto, não quer cobrir mais, o máximo que não pode, só dando um pincelada lá. Mas, claro, pode sempre aprender mais, lendo pesquisas que está fazendo o CHEL, outros programas, pode bem, para falar de tópicos, se é de bom interesse. O poder tem mais informações de diversas formas. Agora, eu queria falar com você um pouquinho sobre diagnóstico de câncer. Como é que câncer é diagnosticado? Se o câncer é diagnosticado através de exame de sangue, é só fazer exame de sangue para checar que ele está mostrado. Ou pode fazer CAT scan, pode fazer MRI, o poder de ultrassound, so, tudo que os exames lá te ajudavam no diagnóstico de câncer. De fazer biopsias, tudo que é lá é algo que te ajudava a entender, por exemplo, se um tumor que você tem, se é um tumor canceroso, ou se é um tumor que é apenas algo que está lá, que tem uma malícia ou maldade na ele. São as formas mais comuns. De saber se tem um tumor, se ele é câncer ou se ele é câncer, ok? Se no caso vou fazer um de exames que está mostrando que o tumor é canceroso, normalmente o doutor faz exames para entender na que grau que o câncer está. Então, tem quatro grau de câncer, tem aquele que está fase 1, fase 2, fase 3 e fase 4. Fase 4 é aquele mais pior e mais triste. Para que ela já está naquela fase terminal. Não há muita coisa a fazer em termos médicos. Já na Terra, mas com Deus tudo é possível. Para morrer, para poder hoje alguém que recupera ou sobreviver, ou se vira transforma. Deus, nada é impossível com ele. Agora, na fase de homem, que ele é terminal. Só que ele é algo sério. Só por isso que é muito, muito importante, quanto mais conhecimento você tem, melhor você entende, em termos de cuidado. Para nunca é tarde para você trocar o estilo de vida, a maneira de viver. Câncer na fase 4, ou stage 4, que está lá, normalmente aquele nome, para aquele câncer, já vai para outros lugares do corpo. Ou que câncer espalha para outro lugar do corpo, já é coisa mais séria em termos de tratamento. E às vezes nem tratamento que te funciona mais. Só, so, outra vez, ainda continua a te estressar. Quão importante é o corpo e saber de saúde e saber sempre debaixo de um cuidado, pelo menos um vez. Como para tocar os sintomas para buscar um médico? Prevenção significa saber o médico gosta que nunca tem nenhum sintoma, que ainda tem melhores educações e informação para poder cuidar da minha saúde em geral. Para uma hora que você tem doença, já é muito mais difícil para você ter mais estresse, mais preocupação em si. Já é muito mais difícil para você cuidar prevenção é a melhor forma de tratar de saúde. Não está esperando até ali, tudo está direito, mas nós tudo está acompanha, mas nós tudo está mais conhecimento. E minha está ali está aprender junto com nós. Mas cada vez que a gente está fazendo um programa com nós, não está fazendo pesquisa, não está estudando mais. E ali nós está ajudando relembrar aqueles conhecimentos que aprende na escola. Então, so, estamos muito gratos de poder estar junto com nós, para você aprender ao mesmo tempo que você aprende com nós. E esta fala, muitas vezes, para saber mas aprender uma matéria, eu que apanho aquela matéria, ensino outras pessoas, partilho com nós, só você fica com melhor retenção de aquele conteúdo que você aprende. Só você fica com melhor memória, de tudo que usa que aprende para poder pôr em prática. Às vezes, nós não temos conhecimentos, mas pouca prática. E de que problema? Para nós só saber o que é que você vai fazer para aquele e fazer para aquela, sem pôr em prática. Então, é um algo que realmente ajuda. Conhecimento tem maior valor na hora que você pôr em prática. Esse conselho não está deixando para mim. Para mim, às vezes, a hora que você está fazendo um curso, não está bom. Minha é a primeira que deve seguir os próprios conselhos. Para morte, se nunca seguir os próprios conselhos, de que vale ensinar outras pessoas? Ou fala para outras pessoas? Então, começa com mim mesmo. Para morte, transforma minha vida, minha saúde, minha vida e saúde, junto com nós. Esse programa de 7 semanas, tem estado de aprender com nós, através de coisa que não te transmite. Para mim, se me fala sobre algo que nós não troca, minha primeira pessoa que deve trocar meu estilo de vida. E só acreditava em nós com aquele bocadinho de informação lá. Outra coisa que acreditava bom é sobre tratamento de câncer. Câncer pode ser tratado de várias formas. Só cita 3 formas de tratamento nesse programa. Só para tratamento, você pode ter uma operação, traqueia, cirurgia. E depois, a quimioterapia e radiação. E também câncer pode ser prevenido de que é risco que fala com nós. Como o nosso tempo já está esgota, não queria deixar nós com aquele abraço amigo, ok? Que te espera em nossa presença no outro sábado para poder despedir de nós. Um forte abraço, tesouro para os nossos tempos justo na fim. E te espera amanhã, tu continua, tu compartilha comigo momentos que não também tem em despedir de nós. Aquele abraço de sempre. Ezeana Kubo. Obrigada e tenha uma boa tarde e noite.

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